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0: horas e um minuto.
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17: 5 horas e 25 minutos.

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11: 5:41.
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5: 6 horas em ponto.
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0: É um bom dia, good morning, bom giorno. Estamos chegando com mais um programa Bom Dia Integração pela Rádio Integração FM, Rio do Meio, região dos Vales.
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0: É, temos agora 6 horas e 15 minutos aqui na região do Vale da Quari.
1: Que bom.
0: É 27 de setembro de 2026, chegando final, praticamente final de mais um mês. Hoje, dia 27, temos aí também nas datas comemorativas, temos aí dia de São Cosme de Damião, dia nacional de doação dos órgãos, dia nacional dos vicentinos, dia mundial também do turismo, dia do encanador e dia mundial dos rios.
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0: Quer falar aqui sobre acidente de trânsito, mais um jovem que perde a vida na região do Vale da Quari.
1: Que tal?
0: Aconteceu na 453 em Vestfália, a Rota do Sol.
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0: É conhecido como Kennedy Gabriel Fernandes, que perdeu a vida no final de semana de motocicleta. Aconteceu no sábado. Mas outro morador, Teutônia, que ficou ferido. Outro morador de 29 anos. Hoje não tem loterias agora sempre de domingo para segunda-feira.
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0: Aqui fala sobre a explosão de gás. Deixa a mulher gravemente ferida. É queimada em Teutônia. Algumas as informações, previsão do tempo, temperatura. Temperatura está em 17 graus. Temos aí acordando de manhã com chuva aqui na região do Vale.
1: Que bom, que bom.
0: Bom dia, alles gut.
2: Good morning, alles gut, alles nass. Bom dia, queridos ouvintes, amigos e apoiadores. Esperamos que vocês também estejam bem, que todos vocês já se acordaram e para quem já levantou, para quem já está com seu rádio ligado, sintonizado na sua, na nossa rádio mais querida, a Integração de Arroio do Meio, um bom dia, que todos vocês e nós aqui podemos ter um domingo feliz, abençoado por Deus. E para você que já se acordou, está deitado na cama, curtindo a cama ainda, né, seu Jairo? A todos vocês, né, vai essa linda mensagem, e essa mensagem vale para todos nós. O importante na vida não é quem sorri com você, mas quem vai estar com você quando você não puder mais sorrir. Bom dia!
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0: estamos agora às 6:18, 6:18 minutos. Mandando nosso abraço, o pessoal tá na sintonia de manhã cedo, porque você tá na estrada, você tá em casa, tá no chimarão, tá na cama ainda, não tem problema, né?
1: Quem faz o bem?
0: Aproveita e descanse, hoje é domingo.

And good morning, Fadeja Gonda, Elisete Tic, em Picada, Santa Clara do Sul. Que seja um dia especial, tranquilo, feliz, grandemente abençoado por Deus esse nosso domingo, né? Obrigado, tudo é bom pra você. Bom ver de Hildegard, Chedda, Tessio Haas, de Noi, Bigode, aí na Dona Rita Rui do Meio, bom dia, um grande abraço pra você. Ótimo domingo, né? Vamos ver aqui, nós temos a linha aberta. É de Sapiranga. É, temos aí também Antônio Araguaia, fica aí em Minas Gerais, perto de Uberlândia. Essa é a família Remsen. Grande abraço, você que está na sintonia junto com a gente.

nós vamos com a primeira música da programação de hoje, chegando para vocês. Estamos aí, claro, também na lua cheia que começou no dia de ontem.

0: Olha só, 6:20. É, às vezes a vida nos abre portas e nós com medo de novo. Mas trancamos com chave e fica tudo escuro. Cheirinho a mofo e triste. Plantar sementes novas deixa a luz entrar. Regar-se com amor fará brotar um jardim de esperança. Haverá, enfim, uma mudança. Tudo há de melhor. É preceio amar-se por dentro se a alma quiser te libertar. Então, um ótimo domingo, grande abraço, Ricardo Remsen, aí no Triângulo Mineiro, tudo de bom para vocês aí, pra família de vocês, e um domingo especial, sempre, sempre, a mãe sempre dizia que os domingos são especiais pra gente recuperar e lavar a alma de todos, de tudo que aconteceu durante a semana. Silvano Biquetes, Alex Kutpad, Silvano Fischer, Ditores, Franciele, Vanderlei Simpson, Moinhos d'Água, Lajado, Cruz, Romor, Vai, Al, Lipo, Cuida, Freunde, e Moinhos d'Água, Lajado. E vamos aí, o Cristiano já tá na lida, né? Abração aí ao Cristiano Vaz, aí do Pairo Planalto, Lajado, chegando aí junto com a gente. Vamos aí com... sorrindo pra vida com Banda Sobrano.
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1: Good morning, volto aí. Bom dia, toca uma música pra nós, abençoado domingo para todos nós. Um abração pra vocês, Adélio Clazi Alves, São Vitor Forquidia. Deliva, good friend. De Paulo, de Lisete Besperga, Léo e família também. Grande abração pra vocês, Livre Cuida lá e de Arraúi de Universitário Lajado. É que bom, ainda vou estar seguindo a Isaí. Boa, Isaí, olha só, se preparando, né? Tudo vai dar certo, não se preocupe, né? Grande abração pra você, do Universitário Lajado.

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2: 6:31.
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0: Wir haben jetzt 6 Uhr und 37 Minuten. 17 Grad ist die Temperatur. 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Meist Prävision der Temperatur também não é de subir muito, chegar 22 Grad. Em Prävision de Chuva. Para hoje, que não é tanto assim, é, mas vamos ver aqui, nós estamos marcando para segunda-feira, está escrito um número especial aqui, olha só, 70 milímetros para amanhã, será que isso é possível? Mente um quilo na bola, e depois começa a melhorar o tempo, sempre na metade, mais ou menos a metade da semana melhora, de quarta, quinta, sexta, fim de semana chuva de novo.
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0: certo. É, tá começando a virar moda agora.
1: Que bom, que bom.
0: A umidade relativa na área está em 95%, ventos de 5 a 8 km por hora para o dia de hoje.

0: com certeza podemos, né? Mas temos aí junto com a gente, temos, vamos ver. Manda curtir. Tá o Rudimar Miller, Cruzeiro do Sul, um bom dia, grande abraço pro Rudimar Miller. E diz aí o Ricardo Remsen, hoje é um dia especial também do turismo, dos rios. É, mas o importante é que o turismo usa a exploração aí dos rios para ganhar turistas e, claro, muitos aí também envolvem muitos valores. São, é, tu pode ver, no, mas não é só no Brasil, isso é no mundo inteiro. Pessoal usando isso para turismo, atrair pessoas aí, às vezes, muitas vezes até de longe. Se você tem um lugar bonito na sua, né, perto do seu município, na região, mas você prefere ir para mais longe, né? Faz diferença, né? A gente, é, aí o pessoal tem muitas coisas bonitas por aqui. Vou lá pro Centro-Oeste, vou lá pro Nordeste, para outro lugar. Mas o turismo é caro. E com certeza, né? Às vezes você reclama num baile aqui pagando 5, 6 reais uma carafinha de água. Chega naquele lugar, paga 10, 12. É, o turismo é das coisas mais caras que tem. Mas, claro, o que, que você leva? Não leva nada na vida. Mas nós vamos aí mandando nossos abraços aqui também. Ah, o João, a Ivete Plata, bom dia pra vocês aí também, aí do bairro Glória, tudo é bom, ótimo domingo. Hoje também tem festa em Tonarita, né? Comunidade Católica de Tonarita realizou festa hoje. O que mais temos aqui? Arnildo Rita Paulos, que bom, Fagin, Rui Barbosa, Libo, cuida Freunden, cuida Sonderfein. A Lili Schwantes, também o Lô, tá mandando um abençoado domingo pra todos, igualmente pra vocês também, aí em Criciúmar. É, bom dia, Cleir. Alice Kutia, Cleir Crane, é coordenador do Grupo dos Corações Alex, dia 24, o grande baile no Salão Parurão. Musical Schuster, né? Um abraço, tudo é bom pra vocês também. Como é, intuía, fada, Enio de Seba Lagman, Funchada, Índia, município Estrela, a Incrosa, o Morvói. Já temos aqui também o Mano Cício, bom dia. Ale Cudas, Fagem, Cudas, Sonda. Ailce Mers também, o Zé. Então, Pedro II já choveu 3 milímetros, diz aí Ailce. Oh, abraço, bom giorno, bom dia pra vocês aí na Tom Pedro II. Quem faz o bem, faz... Vamos ver o que, que temos aqui também. Ah, o Cristiano também tá na cinturinha. Eita, tava no baile ontem, Cristiano. É, tava. Tá? Vamos ver aqui. O que o Cristiano tem pra dizer?
1: Você tocou o Segredo da Alma da banda da Livre Estação? Cristiano Vaz do bairro Planalto. Tô escutando Integração FM. Abraço pra ti, paieira.
0: Isso, muito obrigado, Cristiano, tudo é bom? Com certeza, já vamos rodar na sequência, Livre Estação.

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1: Esse é o Stone, né? Olha só, música de renovação. Agora tem nova renovação, tá se reorganizando de novo, né? Levou o Balcruz, o Montinho, o Padilite, o São Luís, capitão. Opa, o Irineu, o Valtir, Viquetas, no pai, já, Dinês, de Itália, família Chão, né? Cruz, o vai. É, o Romalta, Décio, da Rosa, Décio, de Ilse. Cuda, Freunde, em São Luís, capitão. Que está bom, que trofa, futebol, tribo, só. Arroio Grande Superior.

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1: Comode-se, Joe. Olha, escuta, pai. Que esta mão não precisa pronto. O mal precisa esta pai, marrom. Cada sítio onde Liane Schmidt tremendo. Roda bem, picado. Cuida bom. Admito você, meu tremendo picado. É o almoço do grupo de idosos. Viva a vida lá da picada Rui do Meio. E sempre tem a reunião também na última quarta-feira do mês. É, estaremos com vocês aí na quarta-feira.

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0: 7 horas em ponto.
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1: Nós temos agora 7 horas e 5 minutos, 7 horas e 5 minutos. 16 graus e 5 décimos a temperatura. Disse antes que pode cair um pouco a temperatura, porque quando chove, esfria um pouco. Calma um pouco o calorão, mas a previsão de temperatura alcançou os 22 graus e falaram de 15 milímetros por enquanto. Deve ter 3, 4, 5 milímetros por enquanto aqui na região do Vale do Taquari. Mas a maior quantidade de chuva é para vir amanhã. Amanhã estão dizendo aí, dia 28, que é segunda-feira, 28 de setembro. Em torno de 70 milímetros de chuva. Das vezes, Ryan.
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0: Que bom.
1: 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Também um abraço para Rede Colet. Ah, bom. Danga Shannon, cuida, tá? Foi, cuida, and the war.
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1: Bom, nós vamos aí mandando mais música pra vocês aqui na sua, da nossa integração FM, mandando abraço também pra Tosso Salgado, São Luís, Laureto, Gilberto, tiveram ontem à noite lá em casa, tomamos aquele chibarão, e também comemos peixinho, coisa boa também, né? Grande abração pra vocês aí em São Luís, capitão.
0: Que bom.
1: Nós vamos aí mandando abraços aqui também pra Santo Antônio Colinas, né? O Claudemir, loteamento em Santo Antônio, Claudemir, onde Jacinta Pré, tudo só na voz, já. O Nestor, vamos ver aqui, também estou Nestor, a Erni Maria, também a Aline, família Lef, que aí na Tom Pedro II, mandando um abençoado domingo pra gente aqui também, igualmente pra vocês, então pra todos nós, né? Marlise também, a Jucasta, a Spor, ali na Dona Rita, Rui do Meio, o pessoal da turma do Copo também, fez aquela festa ontem lá na Rio Grande, a Rui do Meio. Vamos ver quem mais temos aqui, Francisco Bernadette Folk, Montvagem, Rua Rui Barbosa, em bairro Bela Vista. A Ine Cruz, uma família, família Folk, família Perfanger. Vamos ver, Torria Rapma, Alten. A do Rudy, de Lourdes Schmidiger, cheguei o Rudy, tá no baile ontem, mas ontem tava muito quente, né, Rudy? Mas tava bom o baile. Um grande abraço, tudo de bom pra vocês aqui na Bela Vista, junto no
0: Pushline.
1: Classinol de Vanho Cole de Costong Estrela, que muito faz. Aquele abraço pra vocês também. Tudo bom? Foi da René, o Dizol de Ramos, o 20 e a volta a System Schwung Brasil, um Xenia Gisalan, Jack Boint, vai, Liebe, Gude Freunde, The Rock, de Celestia Fried, war gestern auf der Pole gewesen, Jan Groß, o mal vai, in 32, ui, a só das Unis São Luís, que é, e a 33.
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1: Alô, com a Alcinha, a Valcinha da Isabela, agora na sequência da programação da Integração FM, só conferindo aqui. Ah, com certeza. Feliz domingo pra vocês também. Daqui a pouco vem a sua música, já? É, Ilse! Ah, Ilse Arnold, Palheiro, Moin, Gude Chimarão, Dringa.
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1: Valeu, abraço, seu querido pessoal também de Santa Clara do Sul. Bom dia, lá em Sampainho também. No centro de Santa Clara, Picada Santa Clara, do Rio Sulfone e em São Bento, Santa Clara, na 413. Cuida muito, pai. É, pessoal também. Vamos ver em Toledo do Paraná. Grande abraço, Toledo do Paraná. Araguaia também. Grande abraço. Ali em Santa Catarina. É perto de Joinville. E você que tá na estrada, dando aquela carona pra gente, muito obrigado também. É Riacho dos Paulos. Nunca escutei isso aí, né? Olha só. Lá no Piauí, bom dia pra vocês aí também, em São Diogo. Cecília Psiginal, fica estirto, cuida muito, e aí de Nova Bela Vista, Rua das Araras.

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1: Esse é o musical Festigma que esteve ontem, Cruzeiro do Sul, lá no 15, casa cheia, olha só. Good morning, Fada Nelmo, Fadile. É, pra onde pensa, good morning, vai em Canarinho, São Bento, Cruzeiro do Sul. Um abraço também pra Nele Machado, Alpano Lanze, Pairo das Nações em Lajado. É, também Tarsila Noli, Eckhart von Pairo, Centenário Lajado.

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1: Vamos ao Nal da Frente de Música, Molau, o Falosequel. Olha só, é vestiúro, mano. Hoje é a maioria das músicas mesmo, sendo de bandinha, mas é eletrônica. Olha só. Tudo muito, e a Alfa de Solindo, Otávio Pecker, Sampainho, Santa Clara do Sul, Land Cruz, Omar Vai, Cuida Chimarão, Antringa. Opa! Leco, Estilo Lima, olha só, o pairo alta pronto em estrela. Nele, Piquetes, fala, escuta, pai, de nele, alta Romano Weitzman. Eu mandei um abraço também pros mano, é, na outra semana eu acho que vamos tentar subir lá pra São Luís Capitão. Ah, Bolívar, cuida, Freud, obrigado, Nele. Para Hardy, Hardy Shaw, Renal, cuida muito.

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1: 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Guten Morgen, Fábio. Dando um abraço, bom domingo para todos os ouvintes da Rádio Integração FM, Arroio do Meio, Região dos Vales. Fica aí, Salas, escuta para a Lode, da Mano Petri, que essa é a Motley Fest, que faz a tribo na Arroio Grande, Arroio do Meio, a turma do Copo. Come on, Ilma, ela escuta, onde peço vai, que é a Ilma Franco, von Neubicote, von Dona Rita, Arroio do Meio, de Hilton, né, uma família, Hilton Franco, uma família, fala, oi, tchau.

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0: Jawohl, sind wir schon einmal zu Hause, 7 Uhr und 36 Minuten. Mal gucken, wie. Ja, tá mal conferido aqui também, as quantas anda a temperatura.
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0: É, tivemos um pouco de chuva, foi pouca coisa nessa madrugada, já tava previsto. A maior parte da chuva tá previsto para amanhã. Vamos com 17 graus a temperatura, umidade relativa no ar em 92%, ventos de 3 a 5, 6 km por hora para o dia de hoje.
1: Que bom.
0: Marcando 70 milímetros de chuva para amanhã, segunda-feira.
1: Que bom, que bom.
0: 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Vamos aí, mandando mais abraços para o pessoal do Sérgio, olha, escute, o Sérgio Plata, também a Marlisa, aí do bairro Florestal, em Lajado. Vamos mandar um abraço pro Moreno também. Moreno da Viola. E a Fidelis, bom dia pra vocês, tô no Chiba. Renécio, Jutite Paron, good morning, fai, em travessão, close, Laidan Fitra, Milg, Deandring, temos aí também, claro, Márcia, Janete, Christman, Cabe também, grande abraço pra vocês aí no bairro Igrejinha, em Lajado, tá se preparando pra mais uma jornada nesse dia de hoje, são compromissos, né, Márcio? Tanga Shin, good son da fai. Antenor de Nilce Greven, Forqueta Baixa, Rui do Meio, good morning. Ah, Líria, Gini Greve, Gringo. Opa, Lucina Rendes, Canudos, Arroio do Meio. José Romaldo, Crista Kutcher, Grupo de Idosos, Paris das Flores, dia 6 de janeiro. Temos aí o grande baile da comunidade evangélica de Colina. Vamos ver, aqui nós temos o Helmut Lauer, good morning, Helmut. Temos o Morvan, Canudos, Arroio do Meio. Norsin Kurt Prediger, good morning, fai. Ja, gestern warte auch nicht auf die Ball gewähnt, ja. Não vi, né? Grande abraço pra vocês da Rui Barbosa, good sonda, fai. Temos aí também quem mais, Otávio Tivatic, vom bairro Aimoré, Rui do Meio. Jandir Ira del Ponte, bom dia, bom dia. Vamos ver aqui, nós temos, só vamos rodar essa música aqui, que hoje é um dia especial. Temos aí também, Rios de Amor, hoje é dia do rio, dia do turismo. Então,

0: Wir haben jetzt 7 Uhr und 42 Minuten. Lore, alles gut hier? Ja, Lore, Weizmann, Krone, da gente Turismo, do Edson Turismo. Grande abraço, tudo bom pra vocês aí da Rui Barbosa. O que mais temos aqui? Ardi Maria Lange, José Nascimento Cunha. Good morning, pai. Estamos devendo música. Já vai vir essa música também. Isso aí, um grande abraço pra vocês na Medianeira, Rui do Meio, Lucila, onde Ivo Petri. Já tomou uma lida? Temos uma alçunda aí a semana. Lucila, da agroindústria aí. 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Um grande abraço pra vocês aí também. Bom dia, ali a Marli e o Tarci Klug tomando chimarrão, escutando música boa, tá? Sleep com a Freud, a Driven Holland, yeah, do Baby God, Moia Trefmont, yeah, aquela da Sister, Homem das Melancias, yeah. Roda Mípica. Manda música bonita para o pessoal aqui do Pet, que tá indo trabalhar hoje em Lajado, mesmo com chuva. Oh. É o Titi e o Guilherme. Ferrara que essa trufa, com certeza. E da Massamanaias, o que que temos de novidade
1: hoje,
0: aí?
1: Hoje eu não tenho nem palavras, gente, para agradecer. Eu quero mandar um abraço e agradecer a todos os ouvintes, né? Esteja onde você estiver. Em especial a todas essas pessoas queridas que nós encontramos ontem no baile aqui em Arroio do Meio. Gente, eu não quero acreditar que tem tanta gente que escuta. Eles não ligam. Mas o carinho, os abraços, as palavras que vocês me dão faz meu coração bater mais forte, faz meu coração quase explodir. As pessoas são tão amadas, tão adoradas, que a gente só quer abraçar. Eles abraçam com carinho e falam coisas bonitas. E ontem no baile, eu fico assim no meio do salão, para lá e para cá, um chama ali, outro chama lá. E eu também quero agradecer a um casal muito querido, que a gente ama muito também, tem tantos, né? E a turma do copo também fez aquela festa, como sempre. Não, eu sempre digo, a turma do copo é a turma do copo, né? Eles festejam, eles bebem, eles ficam brincando e rindo. Isto é bonito de ver. Aí um casal que ontem me fez rir muito é o Jairo e a Madalena. Quando eu vejo o Jairo, eu já preciso rir de longe, né, Jairo? Tu é uma pessoa fantástica, vocês são incríveis. E o Jairo ontem veio me cobrar, é que é tanta gente que eu não vi o Jairo e a Madalena na mesa, né? Eu fui lá e, mas como são muitas pessoas, né? E eu não fui cumprimentar ele, e ele veio lá me cobrar. Ele disse, tu não veio me cumprimentar. O Helmut veio e tu não apareceu. Eu disse, Jairo, eu não vi, é muita gente. Ele disse, mas a nossa amizade não vai morrer por causa disso. E o Jairo é uma pessoa incrível. Ele se dá com todo mundo. A Madalena, eles são pessoas, sabe, que fazem a festa junto com quem eles estão. E isso é bonito deles, né? E assim tem muitas pessoas, né? Pessoas boas, pessoas que hoje estão vivendo e com certeza também não viveram como nós na juventude, anos atrás, né? Então, gente, vamos aproveitar o hoje, viver a vida, porque eu sempre digo, depois dos 50, depois dos 60, a gente está na reta final, né? A gente já perdeu tantos amigos, a gente tem tantos amigos enfermos, que hoje ainda nós vamos lá no hospital visitar um amigo nosso, né? Que está muito doente já há muitos dias, e hoje nós vamos lá. E aí, minha gente, e ninguém está livre, né? Todos nós vamos um dia ter um fim. De outra forma, este fim vai vir. E eu só quero desejar para vocês, para nós, né? Enquanto nós pudermos, vamos fazer o que gostamos e vamos viver a vida. Porque amanhã é outro dia, né? E só Deus sabe o que está esperando por nós. E as pessoas que estão enfermas, que estão doentes, que não percam a fé. Que não percam a sua fé, que dias melhores podem vir, né? E se tem fé, dias melhores virão, né? Porque ninguém merece, né? Mas fazer o quê? Se a vida é esta, a nossa vida é assim, né? Deus fez e Deus nos deu a vida, Deus nos deixa viver e Deus também nos chama, né? Quando é a nossa hora. E ninguém escapa desse caminho, né? Um dia vai ter fim. Então, queridos amigos, eu só tenho a agradecer. Agradecer a todos vocês que são os nossos ouvintes, os nossos amigos de baile, né? Que Deus abençoe vocês sempre.
0: 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Jawohl. Mas die Musik ist speziell, pessoal, que pediu, né? O Helmo, vamos rodar, né? Com certeza. Já voltaram? Claro, o verão tá chegando, as andorinhas aparecendo. E trai fetra.
2: As andorinhas.
0: Aber ein Feder hat Schwanz, gell?

É, o Márcio Grispan pediu uma aí, é, claro, mandar música pro Churra, já, de Ivo Undinistut, funde, é, Nossa Senhora Conceição, mas daqui a pouco vem a próxima música especial, o pessoal da Nossa Senhora da Conceição, ele sempre pede uma música tão santa, antes Alantans, já. 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Essa ali é a valsa da primavera, já que estamos na primavera, né?

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2: 8:01.
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1: Wir haben jetzt 8 Uhr und 7 Minuten. Rio Grande do Sul pode ter 3 dias. Aí no domingo, segunda e terça-feira. Tá dando muita chuva para amanhã, pode ter ventos até 90 km por hora. Granizos.

0: Estamos com 17 graus e 5 décimos é a temperatura, céu nublado, teve algumas chuviscas, alguns pingos. Hoje de manhã não foi muito, em torno de 3 a 5 milímetros. Mas tem a previsão mais forte. Hoje estão falando em 15 milímetros, mas para amanhã estão falando em 70 milímetros. E olha, quando cai tudo isso, cai de uma vez só. Aí é ruim, né? 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Que bom, que bom. Temos agora 8 horas e 9 minutos, atual 9 minutos. Mandando nossos abraços também ao pessoal que tá na cinturinha junto com a gente, de Rosa Xere, Rogério Haas, também a Lourdes, Bairro Aimoré, Arroio do Meio, Celso Miguel Prentano, a Saida Lanner, um abração, um bom dia pra vocês aí também.
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0: É, vamos ver aqui também, tava falando sobre um rapaz que perdeu a vida final de semana, também um motociclista de 30 anos que mora após acidente na Rota do Sol em Vestfália. O rapaz aí de 30 anos, vamos ver aqui, nos diz aqui aí o nome, é Kennedy Gabriel, que sofreu uma saída, de pista na tarde deste sábado, dia 26, em Vestfália, não resistiu aos ferimentos e acabou em óbito. De Curisódromo de Moto Pasto, né?
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0: Também teve a explosão de um fogão, isso aconteceu em Teutônia. Explosão que um fogão a casco que deixa a mulher gravemente queimada. Isso aconteceu no município de Teutônia. A vítima, de 27 anos, foi levada por familiares ao hospital Ouro Branco antes de chegada dos bombeiros voluntários.

Mandando um abraço pro Irno, pra Isolde Baraz, que é Gamon, faz em 31 de outubro, Colinas. Que aleno, meu, você não fundi Alde, ó. Disse Alos Naimude. É verdade. 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Comida junto, tratar pasto, milho, pode estar ração também, não tem problema. Aí inventaram aquela história que se tu tratar essas outras coisas, eles param de pôr ovo. Isso não é verdade. Claro, se ela ficar muito gorda, ela bota menos ovo. Mas não tem problema. Olha só. Isso tu trata de tudo, a galinha fica mais forte. E aí o maior tratamento para os vermes que existe para galinha é bananeira. Não tem o que pate a bananeira, pode ser principalmente a folha ou aí o miolo da bananeira. Se trata, joga lá dentro e elas ficam picando. Isso é a melhor coisa. É, melhor coisa para tratamento. É, para tratamento de vermes para a sua galinha. Não tem problema. Aproveite, faça isto e você evita. É, evita aí que a sua galinha fica doente. Mandando nosso abraço também pro Fritz. Ah, da Fritz, da Adli, família Schweitzer, de Cascalheira, Rui do Meio, Samen Guda, Matan Tringa, Café Tringa, amor. Ah, é, Cuga do Ria da Peno, Osvino Reiter, Camoin, Liba Guda Freundin, Moinhos Água Lajado. É, vamos ver aqui. Ah, de Manassimil da Schmitz em Conventos. A Tamemon Guda, Churrasca de Morquês, ô, Guda que Trunco, Guda que Espécie Fazel, mano, bolas em Diraigra. E das Schwachen gewinnen. Grande abraço, Mana Sibilda Schmitz em Conventos Lajá. E nós temos a Mana Yarakun em Marquês de Souza. Que bom, tem grosso humor para vocês, auch em Marquês de Souza. Marli, alles gut bei, é de Marli Racing, von Anubon Colinas. Auch em Gute Sonderfoy. Da Harry. Da ist der Harry Händchen, Loteamento Huppes in Rui Barbosa, gemein. Ja, der Harry und die Lourdes. 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Gemein, Adibilde Ekan, grande abraço pra você. Um ótimo domingo. Vamos aí mandando nosso abraço também o pessoal aí de longe, está na sintonia junto com a gente. Como é que é Riacho dos Paulos aqui, Toledo, Araquari. Temos aí Sapiranga, Ivoti, Santa Clara do Sul. Bom dia para você. Aí, querido pessoal de Venâncio Aires, também um abração. Tudo de bom para vocês em Venâncio Aires.

0: música diz assim: gastando a sola do sapato. 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

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Da hat er doch gerannt. Was wollen wir denn da draus, gell? Grande abraço para vocês, querido pessoal do Novo Horizonte. Mandando abraço pro pessoal aí do Morro Vermelho também. A Torres Rur, também o José. Tudo bom para vocês. A Isa Irmilo Runde, bom dia! Grande abraço também aí. Loteamento Vatcher aí também, o Sírio Bebidas. Grande abraço pra vocês, um ótimo domingo.

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0: Ja, wir haben jetzt 8 Uhr entfernt von 30 Minuten. É tempo instável, está se preparando para mais umas pancadas de chuva aqui na região do Vale do Taquari.
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0: Estamos com a temperatura em 17 graus, previsão de chegar a 22 graus no dia de hoje.
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0: Céu encoberto aqui na região.

0: junto com a gente, claro, tem as festas comunitárias, temos bailes da melhor idade. Vamos ver o que, que nós temos para hoje, domingo também. Nesse domingo temos aqui, nesse domingo tem a, é a 12ª festa do Leitão do Tonel. Uma promoção do clube do Esporte Palmense, desse lá em Palma. Temos aí também os apoiadores desse evento. À tarde em baile com Banda Expresso do Amor. 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
0: É dia 2, vamos ver, dia 2, dia 3, próximo final de semana, dia 3, em baile da melhor idade, também em Carneiros Lajeado. E no próximo domingo é eleições, aí não vai ter festa nem baile, é proibido. Isso no dia 4, dia 4 de outubro. Dia 3 de outubro, temos aí a partir das 13h30, tem tradicional festa da criança, evento, rua de eventos, centro em Arroio do Meio, brinquedos infláveis, doces refrigerantes, temos palhaços, personagens e muitos brindes. E o melhor, é tudo gratuito, uma realização da Administração Municipal de Arroio do Meio, Associação Recreativa Beneficente Aterrorce, apoio e divulgação, Varela Pinturas, Pinturas e Predial Industrial, o telefone 993-1698-30 com Clério. 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São 24 anos a Rádio Integração FM, também a Associação Cultural Comunitária Arroio Mês. Então a gente espera por você nesse dia 8. Nós vamos ter aí também preparado para você vir aí adoçar sua vida, né? 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Animação e estilo musical de Venâncio Aires. 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
1: E o fim de semana curtir, que tal?
0: Temos aí também do dia 9 a 11 de outubro, a Associação Esportiva Forquetense em Forqueta será sede aí a quarta-feira agrícola. Sede aí a quarta-feira agrícola. Exposição de máquinas, tecnologia, agricultura familiar, artesanato, gastronomia, também atrações culturais, show, palestras e muito mais. 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Então não perca aí, dia 9 a 11 de outubro, Associação Esportiva Forquetense, a 14ª, é a quarta-feira, é a quarta-feira agrícola em Arroio do Meio, tá certo? Temos aí dia 17 de outubro, também tem jantar baile no Salão Cinquentenário do bairro Bela Vista, janta a partir das 20 horas, após o baile com banda quarteto, apoio e divulgação, Loja Penícia convida para o super feirão de flores com muitas variedades e ótimos preços, Rua Bela Vista, 579, CT Realizações e também tradicional... 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

0: vem aqui mais um festigão, dia 18 de outubro, centro em Arroio do Meio. Temos aí os apoiadores desse evento, né? Temos aí.
1: Se tudo der certo assim, que bom.
0: 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E dia 24 temos aí o Baile da Melhor Idade, Grupo de Idosos, Corações Alegres, o Ginásio Parolala e seu Caetano, Arroio do Meio, Animação Panda, Os Justa de Verão, se apoia e divulgação, Rio de Janeiro, Ótica Rames, o brilho que você merece, joias, relógios, óculos, acessórios, concertos, João Carlos Machado, 849 com Judite. Vamos ver o que mais temos de festas e bailes. Temos aí também, ao Froy Sleep de Chapada, ontem seu baile realizado dia 11 de outubro. Temos aí também dia 17 de outubro, Picada Café, o baile da melhor idade. Dia 17 também tem o Alegria de Viver.
1: Que bom.
0: Festas e bailes não faltam, né? Diversão pra vocês. Hoje tem festa em Dona Rita, Arroio do Meio. E vamos com mais música chegando pra vocês aqui na sua, na nossa Integração FM. O Apicetanza, Malice Seldanai. Malice Seldanai também. O filho Júnior, Linha Peral, Marquês de Souza. Também aí o Cimerzo Zé, obrigado, aquele abração pra vocês.

Nós vamos mandando um abraço pro Fuga, pro Sinal. Todos domingos tem festa, todos domingos tem alguma coisa pra fazer. Festa temos que, Fuga? Dá um vacituno. Fabel, Monix, Mesatuno, estas. Então divirta-se, aproveite a vida. O dinheiro é feito pra gastar. Claro, não pra jogar fora, mas também não pra guardar, né? Vê que tu fazia Andra na Resistraida.

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1: É, vai um abraço pro José Spruzzi, Spruzzi, né? Rede Colina, bom dia! Bom dia pro Ricardo, pra Neiva, pro Douglas, falei, vamos já, o cu do Wi-Fi. Ô Gilmar, ela escuta, boa recuperação pro Gilmar, também a Marinês, Ivene, Dade, família Cor. Vamos embora, Wi-Fi.

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7: 9:03.
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Jawohl, 9 Uhr und 6 Minuten. Hoje vamos sim, o Vil Fink também tá na sintonia lá em Estrela. Diz aí, toca uma caprichada pra nós aqui. Lenz Picard, jawohl. Nós temos junto com a gente também os nossos apoiadores culturais. Vamos ver, dá uma conferida aqui. 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E vamos aí, mandando nosso abraço, o pessoal tá na sintonia junto com a gente.

Manda abraço, pessoal, em Santa Clara do Sul, também em Sapiranga. Oi, Ivoti, grande abraço em Parobé, também Toledo do Paraná, Araquari. Araquari é ali em perto de Joinville, em Santa Catarina. Riacho dos Paulos. Em São Tiago. Isso no Piauí, Venâncio Aires, em Lajado, pessoal sintonizado via internet. Obrigado. Bom, você que está sintonizado via internet aqui na Integração FM. Temos aí também uma linha aberta em Brasília, que temos aí Porto Alegre. São Borja, obrigado. Bom dia, querido pessoal de São Borja.

Um abraço aí também pra Tuli Ramos, ali na Rui Barbosa, tem a Anelisa, Norberto Kremer, Vila Sônia Forqueta, Rui do Meio, Plínio Arno, Lenira, bom dia também pra vocês. Sérgio, bom dia, tudo bom? Ótimo domingo para, claro, para todos nós, um abração, né? Sérgio também, a Neus, aí na Rui Barbosa, ô Bendê, nos pau, sempre na escuta disso, aí, ô Sérgio, grande abraço pra você.

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Adelino Pérez é do Roncador, né? Ah, bom. Grande abraço pra vocês. Adélio Firto, Lunes, que muito faz. Em Bela Vista, Arroio do Meio. Vamos com música. Vamos ver se tem música ainda. Ah, italiano tutto por a gente. Oh, Nelson Facchini. Também a Maria de Fátima. Buongiorno, italiano tutto por a gente. Tutte sane.

0: prazer saber.
1: É, músicas gauchescas também, cai bem, né?
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1: Querência, mano.
0: Amigo, o quê?
1: Aqui diz, nas informações policiais, notícias do Vale, colisão entre Corsa e Saveiro, ocorreu na madrugada desse domingo em Sarandi. Motorista e um dos veículos testou positivo para ingestão de álcool. É. E um jovem de 27 anos morreu em um acidente na 386 em Sarandi.

0: Mandando um abraço, nosso amigo. É, um desaparendo, Yadé. Valdir Kelzer, o Dicade. Come on! Cuida só da foi. Ah, vou ligado. E o Valdir faltaram no baile ontem, né?
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2: Tem de Hansu Sissi, que lebt, de boa.
0: Já.
2: Alas, qual que é o espaço para o Polgue?
0: Isso aí, grande abraço então pra vocês aí no loteamento Dona Rita.

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0: 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Ja. Ja, der hat gebrungen, aber die haben das uns geschickt, ja. Mal Dankeschön. Ja. Grande abraço para vocês. Quero agradecer também o pessoal do Grupo de Idosos Corações Alegres. Grupo de Corações Alegres tem um baile programado para dia 26. É o próximo baile aqui no município de Arroio do Meio. Dia 26 do Parural com animação do musical Schuster. Quarta-feira agora nós temos o almoço do Grupo de Idosos Viva a Vida de Picada Arroio do Meio. Também quero agradecer pelo convite que deixaram para nós aqui, né? Convidaram nós ontem, toda a diretoria, CPO presidente também, claro, toda a direção e associados lá do Viva a Vida da Picada Arroio do Meio.
1: Que bom, que bom.
0: Ah, tem um aviso aqui também, que nos diz o seguinte, só que não é só para os outros, é para mim também, né? Nós temos aí... O prazo termina semana que vem. Para você pagar o seu, colocar o seu INGRA em dia. É, imposto sobre a propriedade territorial e rural. É, vence dia 30 de setembro. Helmut, fala pros outros, se tu não faz, tem que fazer o seu também, né?
1: Fazer um programa.
0: Muitas vezes quando vem, passou.
1: E o fim de semana.
0: Então, esse prazo até dia 30.

0: assim.
1: Então nós temos aí a temperatura em 17 graus, vamos ver a umidade relativa no ar está em 91%, ventos de 8 a 10 quilômetros por hora e previsão de chuva. Maior parte da chuva é para vir amanhã. Moia que usa 70 milímetros. Vamos aí, mandando nossos abraços. Pessoal tá na sintonia junto com a gente. Mandando um abraço pra Clarice Felicíssimo, né? Pra vocês aí no bairro Igrejinho, pessoal aí no Centenário Lajado. A Maideu Nelson Tide, aqui do bairro Glória, bom dia pra vocês. Quem me ligou aqui do bairro Glória é o Raiz, o Elemar, a Lúcia Raiz, bom dia pra vocês, ótimo domingo. Frangolino, o Lorena Paron, tudo bom? Vai lá no Esperança de Rui Barbosa, Rui do Meio. Ah, do Roberto Pon, é do bairro Planalto, né? Do Roberto Pon, Noêmia, como é que vai? Crossover, já vamos. Mandando um abraço pro Pedro da Silva e também a Classi Vaianda aí de Santa Clara do Sul. Vamos ver o que mais temos. Tem gente de Santa Clara, claro, com certeza, né? Vou dar uma conferida aqui o que o Gerson tem pra falar pra nós. Come on, Alex, goodbye.
2: Bom dia, Helmut. Aqui é o Gerson, aqui de Santa Clara do Sul. Depois vamos lá na casa do pai e a mãe lá fazer uma carne estragada lá, fazer um espeto lá. Eu, o Gerson e a Rose, aqui de Santa Clara do Sul. Tá bom? Manda uma música bem bonita pra nós.
1: Esse é o Gerson.
2: Valeu, bom domingo.
1: Isso, obrigado, um bom domingo pra vocês. O Gerson, grande abraço pra vocês em Nova Santa Cruz, família Rio.
3: É felicidade, é
1: mandando um abraço pra Janete Schmidt, também pro Nestor Prediker, good morning. Nestor, Nestor Univera Henkes, good morning, vai no Universitário Lajado. Aquele abraço. Adelírio, Tilo de Isolde, Isolde que foi, acho que a Isolde tá visitando seus parentes aí no Vale do Paranhão. Um grande abraço pra vocês lá na Picada Rui do Meio. Elemar Nair Nunes, na Santo Antônio Lajado. Mandando um abraço pra Elza Azevedo, Brandão aqui da Bela Vista. Bom dia, Elza! Mandando um abraço pro File de Rose, o Diego e família também. Grande abraço, tudo de bom pra vocês aí no Salão File, Pairo Imigrante em Lajado. E tem música chegando? Tem! Nestor, olha, escuta! Olha, escuta!

0: Eu quero mandar um grande abraço para o Vianney Rosenbaum. Oh, grande abraço aqui. Esse pessoal da Turma do Copo. Arioli, Petri, bom dia.
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0: O Nilo Majola, Célia Tutra, good morning, the Titma Imen de Laidi, in Pitcheck in Fouquet. É de Salete, Weitzmann, o Arsenio Werner, porque tá baixo, Arroio do Meio, good morning.
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0: Ao Ingo Pot e a Trivin Colinas, good morning.
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0: A de Elson, Nundes, Soili, Soili Majolo, Kern, good morning, Fagen Bairro, Aimoré, Arroio do Meio. Good morning, Fadestrias, Paul. Bruna, alles gut, Noidi, Schwester, Noidi, Neia.

0: 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Ja, Familie Arnold in Bayern, ich moreh heute, ey. Maria, bom dia, Maria. Maria Henke, grande abraço pra você, também pro seu namorado. A Dineiva, da Ricardo, da Douglas, grande abraço pra vocês aí também em Colina.
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0: Pro da sorte de 5mm, grande tribuna, Bonion Estrela. Ótimo domingo, abração pra você.

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8: 10 horas e 1 minuto.
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0: mas tá tudo meu.
1: Nós temos junto com a gente também os nossos apoiadores culturais.
0: Que bom, que bom.
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1: Bom, nós vamos aí mandando nosso abraço também. Nós temos. Ah, o que, que o Wilfim colocou? Que tem baile, baile de Kerb, do Chopp. Isso é dia 3 de outubro. E a Lenz Estrela. Vamos ver, Celso Luiz Tickel, Tanhaqueira. Bom dia pra vocês em Parrobé. Claro, pessoal dos Mármores, né? Aquele abraço pra você. Mandando um abraço, pessoal, também, São Borja, acompanhando a Rádio Integração FM, Toledo do Paraná, em Alvorada, na Grande Porto Alegre. Bom dia pra vocês aí também, Alvorada.
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1: Pessoal em Porto Alegre, Santa Clara do Sul, bom dia.

0: ver se a Neiva. A Neiva, tô dizendo. A Ieda tem algumas mensagens ainda para esse dia de hoje.
1: Uhum. Pois antes eu quero mandar um grande abraço, um beijo no coração delas. Elas que são a razão do nosso viver. Nossas filhas. As minhas três e as três do Helmut, né? E delas vieram nossos anjos, os nossos netos, meu bisnetinho, né? Isso é a maior riqueza que a gente pode ter, é a família, né? O alicerce. Não tem coisa melhor do que você... Não que a gente não vê todos os dias, não é preciso ver todos os dias, né? Mas no coração a gente não esquece nenhum deles, né? Os netos são aquelas coisinhas fofas que a gente curte, né? E eu só digo assim, toda vez que eu vejo eles, né? Eu penso, por que crescem tão depressa? Por que ficam grandes tão rápidos? Mas daí eu sempre digo, né? Assim como a gente vê eles crescer, eles vê nós envelhecer, né? E ainda bem, eu sempre digo, ainda bem que Deus fez pro rico e pro pobre, todo mundo envelhece. E todo mundo morre. Não é só o rico ou só o pobre, né? Deus fez tudo tão perfeito. Deus fez tudo tão certo. E eu sigo o que Deus fez. A natureza. Não destruir. E se dá valor como Deus nos fez. Se Deus me fez perfeita e eu não tenho dor, eu não mexo onde não dói. Eu me aceito como eu sou. E depois não adianta lamentar se dá errado ou se morre, né? Porque Deus faz tudo tão perfeito e bonito e as pessoas estão insatisfeitas, não dão mais valor pro corpo que tem. E eu digo assim, muitas vezes querem ficar mais bonita, ficam mais feias, né? E vamos se aceitar como Deus nos fez. Porque tudo que é natural é perfeito e bonito, porque quem nos deu foi Deus, né? E a mensagem nos diz assim: quando somos seguros com os nossos valores e crenças, não precisamos tentar convencer ninguém de que estamos certos. Nunca se arrependa com o bem que você fez, mesmo que você tenha se deparado com a ingratidão. Isso acontece muito, né, meus amigos? Aprendi que não devo me culpar pelas coisas erradas que outras pessoas fizeram comigo. Ter um bom coração nunca foi defeito. Quem se aproveita disto, um dia a vida vai cobrar. E como cobra, né? Quando uma porta se fecha, outra se abre. Mas nós quase sempre olhamos tanto e de maneira tão arrependida aquela que se fechou, que não vemos aquelas que foram abertas para nós. As páginas da vida são cheias de surpresas. Há capítulos de alegria e também de tristeza. Há mistérios e fantasias, sofrimentos e decepções. Por isto, não rasgue páginas e nem solte capítulos. Não se apresse a descobrir os mistérios e não perca as esperanças, pois muitos são os finais felizes. E nunca se esqueça do principal. O livro da sua história, o autor é você. E eu sempre digo assim, se eu não me cuido, se eu não me amo, os outros que não vão. Nós temos que nos amar, em primeiro lugar, amar a si mesmo. Se cuidar. Porque se nós não se cuidar, se nós não se amar, o que ia ser de nós, né? E não deixar o amor ao próximo de lado, né? Isso tem que existir. Amar o próximo como a si mesmo, né? Dar valor. Porque a vida, gente, Deus fez tudo tão perfeito, né? E todos nós somos irmãos. Não podemos ignorar pessoas por causa de aparências, por causa disso, por causa de deficiência, que é a coisa mais triste, é ignorar, deixar de dar um abraço, deixar de sorrir para uma pessoa que tem problemas de deficiência. Porque hoje nós estamos inteiros, amanhã podemos estar totalmente em cima de uma cadeira de rodas. E ninguém está livre. Hoje é um dia, amanhã é outro. Né?
0: Nós temos agora 10 horas e 15 minutos. Vamos com mais música. A música chegando para vocês aqui na Integração FM. Claro, nós temos aqui. Foi a Noemi que pediu essa música. Não adianta. Então nós vamos dizer o seguinte: não adianta você querer ser o que você não é ou que não alcança. Aproveite a vida hoje, tá vendo? O Gilberto tá lá fazendo churrasquinho de novo, tem que aproveitar. Muitas vezes durante a semana não dá, porque o tempo é escasso, é curto, porque a gente tem que trabalhar. Mas final de semana tem que aproveitar, né? Então, um grande abraço para vocês no bairro Planalto, em Lajeado.

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6: 10:33.
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0: Essa temperatura 18 graus.
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0: A temperatura era prevista chegar a 22 graus. Não sei se vai chegar isso, em virtude se ficar assim durante todo o dia, nublado e pancadinha de chuva, chuvas fracas.
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0: pode melhorar, pode aumentar o volume de chuva para esse dia, né?
1: Que bom, que bom.
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0: É, aí eu acho que deve ter alguma mensagem ainda, alguma piada, não sei o que mais tem aí,
2: vamos,
0: né?
2: Vamos rir um pouco, né?
1: Chega mais perto.
2: A professora ficou observando o Joãozinho durante uma aula. E a professora não se aguentou, ela perguntou: por que você está coçando tanto a cabeça, Joãozinho? O que está acontecendo? Daí ele diz: é por causa de um piolho, professora. Aí ela diz: tudo isso por causa de um piolho morto? Ele responde: é que todos os parentes dele vieram no velório. E a outra nos diz assim: um bêbado entra no ônibus e senta ao lado de um padre. O padre olha para ele com aquele ar de piedade e diz: meu filho, você não vê que este caminho é para o inferno? O bêbado grita para o motorista: pare, pare o ônibus, peguei o ônibus errado.
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0: É, já vão. Eu quero mandar um abraço ali para Rui Barbosa, pessoal do grupo de idosos também. Pessoal, claro, todos os grupos da melhor idade que acompanham a gente aqui na Rádio Integração. Mas daí tem aí a Geni de Rui Barbosa com seu namorado, Seidel. Isso, um abraço para vocês. Que estão aí sempre também acompanhando a Rádio Integração FM. Muito obrigado. Vai um abraço aqui também para Clicélia e Larissa Sibnail, Santo André Lajado. Ô, Sonia, da Eterna Juventude, lá do Santo André Lajado, aquele abraço para você. Aí um abraço pro do Rio Ande, que nós vamos fazer. A Dinácia Werner e Rui Barbosa, good morning, que nós vamos fazer. Lorena, Miriana Schmitz, linha São José Estrela, bom dia. Neto, o Murilo, o Eduardo, bom dia, grande abraço pra você. Sou ali o Laurindo Telecne, na Arroio Grande, Arroio do Meio, good morning. Good morning, da Fada Dilda, Fada Reno. Família grande, Jabel, Lourdes, bom dia. Elvini Royer, em Rui Barbosa, good morning. Rock Tidre. Clênio Krumener, também a Valme lá no São Cristóvão e Lajado. Nel Siqueira, da Télio Fel, São Caetano, Rui do Meio, Campos Laurindo, Levri Kefir, no Universitário Lajado, Irma Gregori, Novo, Noipico, lá na Dona Rita. Grande abraço para vocês também. É, temos aí chegando a Morena Faceira para vocês aqui na Integração FM.

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0: Pois é, estava chegando o final da programação. De Ingrid e Nelma, cuida muito, faz. Já encostou uma estrela, pessoal da Beija-Flor também. Beija-Flor Colinas, acompanhando a gente também aqui na Rádio Integração FM. Em todos os cantos e todos os lados, que você que está sintonizado, você que está se preparando para o almoço de meio-dia, ou preparando para a sua festa comunitária. Cuido muito, e Alfa de Mirta Friedrich Rui Barbosa. Opa, Landinho Mirna, família Tica. Opa, César, também. A Márcia, o Thiago e família também, também pra prenda, pra Diana, Adeli. Grande abraço pra vocês. Aí na Santo Antônio Colinas, de Sirion, Danélio Hachtel, Gmoint, e no Junken, na Esperança de Rui Barbosa, a Rui do Meio, de Helmut Lali Stabenhorst, ao Santo Antônio Colinas. Vamos indo, Ieda?
1: Vamos. Eu tenho uma mensagem e uma pequena piada. Nós temos que ir, né? A mensagem nos diz assim: Deus conhece o mais profundo do nosso ser. Ainda que não pronunciamos uma única palavra, Ele sabe exatamente o que estamos sentindo e não conseguimos dizer. Ele sabe quais são os nossos anseios, nossos medos, nossas frustrações, nossas razões de alegria e nossos sonhos, e se importa com cada um de nós. Deus conhece nós por dentro e por fora, né? E para encerrar, meus amigos, vamos rir um pouco. Hoje é domingo, né? Vamos rir um pouco, porque rir faz bem para a alma, né? Melhor remédio que tem é rir. Quem não ri fica doente. E a piada diz assim, ó: três bêbados chamam um Uber. O motorista percebe o nível de embriaguez dos rapazes. Ele liga o motor e volta a desligar e diz: chegamos. Os três bêbados descem. O primeiro paga. O segundo agradece. E o terceiro dá-lhe um soco no rosto, na cara, né? No rosto. E o motorista, achando que tinha sido descoberto, o que ele fez, né? Aí o bêbado disse: pra que correr tanto, viado? Pra que correr tanto, viado? Nem deu tempo de eu prender o cinto.
0: Não tá pra entender nada. Tu é uma piada.
1: O motorista, achando que tinha sido descoberto, né? O que ele fez? Ele ligou o carro e desligou o carro, né? Daí o último disse pro motorista: por que tu correu tanto, viado? Nem tive tempo de prender o cinto. O motorista enganou eles, né? Ah, gente, eles inventam cada uma, né? Mas é bom, né? Rir faz bem, rir é um remédio, né? Porque não tem nada melhor do que passar por alguém e alguém sorrir pra ti, né? Uma criança, qualquer pessoa, porque o rir faz bem pra alma. E o rir não custa nada pra quem dá, mas vale muito pra quem recebe, né? Foi bom estar com vocês, queridos ouvintes. Tem coisas que eu me mato rindo, eu não consigo nem falar. Foi bom estar com vocês, tudo de bom. Um bom domingo, mesmo chuvoso, gente. E como hoje a gente não tem nenhuma festa para ir, nós vamos só hoje dedicar o nosso hoje para pessoas que estão doentes, né? Então, a todos vocês, uma boa semana repleta com muita paz, muita saúde. Que Deus abençoe a todos. E se Deus permitir, domingo estaremos aqui mais uma vez. Tchau, tchau. Um beijo no coração de cada um de vocês. Que Deus abençoe ricamente as suas vidas. Tchau, tchau.
0: Isso, muito obrigado, gente. 11 horas. É, a gente está se indo. A gente vai se indo agora, mas amanhã, de manhã, às 6 horas, estarei de volta junto com vocês, trazendo as primeiras informações do dia. Ótimo final de semana. Abraço, um beijo no fundo do coração a cada um de vocês. Tchau, tchau!

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4: 11:10.
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0: horas e 21 minutos.
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0: 11:41.
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5: 12:02.
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0: 11:21.
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0: tá, macho?
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0: engraxar o bigode.
1: É verdade.
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1: Isso.
0: Mulita na casca.
1: Tem.
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1: Que faço?
0: Bolo frito, cuscuz.
1: Ih, não esqueça da velha cueca, viu?

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Muito obrigado, gente! Obrigado pela presença, obrigado pela energia de vocês, obrigado pelo carinho. Obrigado por estar aqui com a gente em mais um dia especial, mais uma noite especial. Que Deus abençoe nossos fã-clubes, nossos amigos, nossos familiares. Muito obrigado por somar com a gente toda essa noite especial.

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1: 8:02.
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3: 8:33.
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6: 9:03. 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